0: Minha mãe está me ligando para participar. Ô, Bino, eu...
1: At 4:45, this is Dave near the Triangle Diner.
0: Copy.